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1: 6 horas e 54 minutos.

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2: 7:20.
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2: 7 horas e 25 minutos.

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6: 7 horas e 32 minutos.

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2: Oi, povo de Deus, tudo bem com você? Passou bem o final de semana, descansou bastante? Foi à igreja ontem à noite? Que bênção, glória a Deus! E ela chegou, segunda-feira, Dia Internacional do Sacudir a Preguiça e Recomeçar. Eu tô chegando, cheguei! E grata a Deus por mais um dia juntos, dia 15 de junho de 2026, cumprimentando você com a graça e a paz do nosso Deus, que excede todo entendimento, vem estar em sua vida, inundando todo seu ser em nome de Jesus. Eu sou Israel Ferreira, e juntos e a partir de agora com mais um programa Chonado e Meio. Segura, povo santo! Abraçando você em casa, no trabalho, no campo, estradas e rodovias, sítios e fazendas. Oi, criançada. Oi, meninada. Quão bom e suave é que os irmãos vivam em união. Esse é o programa Sertanejo Gospel. Daqui a pouquinho teremos homenagem para você que faz aniversário. A sua participação pelo nosso WhatsApp. Já me segue lá no Instagram ou TikTok, arroba Israel Ferreira Locutor. A gente começa muito bem em nossa segunda-feira meditando na palavra de Deus. Se o meu povo que se chama pelo meu nome se humilhar e orar e me buscar e se converter dos seus maus caminhos, então eu ouvirei dos céus, perdoarei os seus pecados e sararei a sua terra. Segundo Crônicas 7:14, meu irmão, minha irmã, um povo que se humilha diante de Deus, ele é exaltado por ele. Se humilhar é se esvaziar de orgulho, é deixar de confiar na própria força. Dentro desse parâmetro, a oração é um exercício de quebrantamento para entrarmos na presença do Senhor. Quando estamos com o coração contrito na presença de Deus, a vaidade é repelida e a nossa atenção está voltada em apenas buscar o essencial, a presença de Deus. Buscar a face de Deus é ter um maior relacionamento com Ele. Buscar é se esforçar, é ter iniciativa. Um povo que crê no Senhor não pode ficar apenas aguardando que Deus lute em seu favor de maneira descompromissada. Temos um Deus vivo que quer se relacionar com o seu povo. Quando aceitamos a Jesus, passamos a fazer parte dessa nação poderosa contra quem as portas do inferno não podem resistir. Como povo santo, devemos nos esforçar orando e adorando para que Deus possa operar ainda mais sinais e maravilhas no nosso meio. Você concorda comigo? Então diga amém. Meu nome é Israel Ferreira e esse é o Sertanejo Gospel, que começa bem essa segundona com a Nilson Reis. Por quê?

0: Anderson e Barcelos, Fala Linguarudo.
1: Também Joaquim Colassi, Grande Agonia. Nosso jornal de e-mail só tá começando, viu? Você tá pelo site, pelo aplicativo, Alexa, tá fora também aí do nosso estado. Que bom ter você por aqui, tá? E são várias emissoras que transmitem nosso programa. É um prazer também ter você por aqui. Intervalo, daqui a pouquinho, homenagem aos aniversariantes.
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3: 7:51.
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1: Já voltei, foi rapidinho, segundou, a semana só tá começando, sejam bem-vindos, obrigado também a sua amizade lá no meu Instagram, o TikTok, viu? Esse bloco tem Divaldo e Cristina, Missionário Avante.

0: Essa é para você também que está trabalhando agora. Amigos da Construção Civil, eletricista, marceneiro, você no restaurante, na lanchonete, na padaria, na sua confeitaria. Que bom ter você por aqui cantando com Jadiel e Grace Escrevi. Irmãos Garcia, Direito de Nascer. Que sequência, sempre uma música melhor que a outra. É o seu chonado e meio, é o nosso sertanejo gospel. No clima de mais uma nova semana e que seja uma semana produtiva e abençoada para você também. Amém? Antônio Coelho e Beto Goiano vem daqui a pouquinho cantando para você.
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7: 8:07.
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1: Aqui, seguimos juntos, segunda-feira. Que prazer ter você ligado com a gente. Obrigado a sua audiência, a sua amizade, a sua companhia. 15 de junho de 2026 é o seu dia, é o seu aniversário. Parabéns pra você nessa data querida. Muitas felicidades, muitos e muitos anos de vida. Que o Senhor te abençoe, te dê santidade. Muitos anos de vida, muitas felicidades. Parabéns, meu irmão. Parabéns, minha irmã. Hoje é aniversário do estado do Acre, Itajaí, Santa Catarina, Três Lagoas, Mato Grosso do Sul, também Piquete em São Paulo, Novo Gama e Valparaíso no Goiás, Ares no Rio Grande do Norte. Hoje é o Dia Mundial de Conscientização da Violência contra a Pessoa Idosa. Cuide bem do seu avô, cuide bem também da sua avó, cuide bem do seu idoso, tá bom, gente amiga? Agora homenageando você que faz aniversário hoje, tem a Geu da Viola, dando laço no capeta.

0: Elvis e Marlete, vitória decretada. Amém, em nome de Jesus. E que a vitória venha a ser decretada na sua vida, na sua família. Amém. Antônio Coelho e Beto Goiano, alma gêmea. Gente amiga, nosso encontro só tá começando. No clima de mais uma segunda-feira, o Sertanejo Gospel volta já com o bloco derradeiro de hoje.
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4: Oito horas e 22 minutos.
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6: Facão, rapaz, essa noite eu não dormi de jeito nenhum, só.
7: Ué, eu tô vendo mesmo, seus olhos assim tá meio inchado, por que tu não dormiu, homem?
6: Rapaz, eu não sei da onde saiu um rato comodão, rapaz, do tamanho de um gato. Começou a andar em cima da cabeceira da cama assim, a mulher gritou com aquele negócio. Aí ela começou a gritar, paciência, mata, mata, mata então, uai. E ela, você sabe que eu tenho medo de rato, né? E eu falei, eu não vou matar não. Ela mata, mata e começou a gritar. E eu peguei o rato e subi em cima da cadeira. E o rato começou a subir também. Eu subi em cima da mesa. E ela mata, mata, mata. E nós morávamos num apartamentinho embaixo. Tinha uns vizinhos em cima, sabe? Aí os vizinhos começaram a escutar aquele barulheiro. Pá, pá. E mata, mata. Aí a vizinha falou assim... Nossa, meu bem, acorda, acorda. Ó, o vizinho lá embaixo tá querendo matar a mulher dele. E a minha mulher, mata então, mata. E eu, pá, pá. Aí a vizinha falou assim, liga pra polícia, liga pra polícia. Aí o

0: 8:24.
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2: Que bom ter você por aqui, são várias emissoras pelo Brasil que transmitem nosso programa. Fala pra mim de onde é que você tá curtindo o nosso programa, o Sertanejo Gospel. Deixa eu também mandar aqui um abraço pros amigos que estão aí no sítio em Minas Gerais, na região de Unaí, ouvindo nosso programa. Obrigado, Silvani, com a sua família, curtindo o nosso programa, o Sertanejo Gospel. Obrigado, carinho da sua amizade sempre. Quem tá ligado com a gente também, aquele abraço aqui pro Carlos Venâncio. Olá, Carlos Venâncio, em Nova Canaã, interior da Bahia. Obrigado a sua amizade, viu? Tá lá no nosso Instagram também, meu amigo, e curtindo nosso programa. Esse bloco final a gente começa com Abraão e Jane, Palavras.

0: Feridilma, o fim da procura. E assim fechamos bem a edição de hoje, segunda-feira, mais um Sertanejo Gospel. Obrigado a sua amizade, a sua companhia, a sua audiência. Gente amiga, daqui a pouquinho tem mais uma programação especial chegando, que vai fazer companhia. Amanhã, se Deus quiser permitir, no mesmo horário, eu volto e te encontro com mais um Sertanejo Gospel. E até lá, você empresta o seu coração, empresta. Tchau.
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6: Olá, sejam todos bem-vindos à nossa semana que começa, ao nosso programa também Encontro Gospel, nessa semana abençoada, semana que a gente espera coisas boas na nossa vida. Vamos falando algo sobre um tema que muitas vezes passa despercebido, que são os detalhes. Porque Deus não cuida apenas dos grandes momentos da nossa vida, Ele também está presente nos pequenos acontecimentos de cada dia. Para você que está conosco, uma segunda especial, 15 de junho, muita produtividade, saúde, paz, muita fé para você nesse caminho que se abre a partir de agora. Eu me chamo Márcia Santolin e sigo contigo com as nossas grandes canções. Isadora Pompeu abrindo de uma forma especial hoje o programa com Bênçãos que não têm fim.

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1: Grandiosamente, nós abrimos o nosso encontro com Tayane Segueto cantando Vida. Já já estaremos de volta com você com mais momento grandioso por aqui.
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3: 8 horas e 44 minutos.

segunda-feira e você confere as primeiras informações do dia. O bilionário Elon Musk será mais rico do que os 46% mais pobres da população mundial. Cerca de 3,8 bilhões de pessoas, com a entrada de sua empresa aeroespacial e de inteligência artificial, a SpaceX, no mercado de ações, segundo a análise publicada na última semana pela ONG humanitária Oxfam. A fortuna pessoal de Musk, como proprietário da rede social X, deverá ultrapassar US$1 trilhão com oferta pública inicial da SpaceX, que o tornará o primeiro trilionário do mundo. Para se ter uma ideia, se Musk gastasse US$1 milhão por dia, levaria 2.740 anos para gastar US$1 trilhão, supondo que esse valor não rendesse nenhum juro. Voltamos em instantes com mais um bloco de notícias.

Informações da sua rádio. Da noite para o dia, as esculturas sacras do Monumento do Calvário de Jesus em Carmo do Cajuru deixaram de ser uma referência religiosa para os moradores da cidade de quase 24 mil habitantes no centro-oeste de Minas e viraram alvo de piadas e comentários. Quem passou pela Praça do Cruzeiro, no bairro Adelino Mano, estranhou ao ver os rostos das imagens. Antes brancos haviam ganhado cores, sobrancelhas, cílios e lábios foram contornados de forma grosseira e descaracterizaram os traços originais da escultura. Após ganharem as ruas da cidade, os comentários chegaram a uma rede social da prefeitura. Na publicação, a prefeitura informou que a manutenção do conjunto de esculturas não partiu da administração municipal. Voltamos em instantes com mais um bloco de notícias.

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2: Você que vem com a gente, você que está na nossa audiência, nem todo milagre faz barulho. Alguns acontecem silenciosamente. Na sua segunda tem André e Felipe, não é? Fake News.

0: Jesus, nós consideramos tudo isso como nada perto da sua glória. Nós só temos a tua presença. Nós só temos a tua presença, Jesus, e mais nada. É tudo que nós precisamos, é tudo que nós mais queremos, é tudo que nós mais desejamos.
1: Por uma geração que não se esforça por abrir mão de qualquer coisa pelo nosso Senhor Jesus, que Deus continue levantando os remanescentes da nossa nação e do mundo, em nome de Jesus. Aqueles que amam, que amam, que amam a glória dele mais do que todas as outras coisas. É isso que mais queremos, Pai. Tua glória, tua glória, tua glória. Te amamos. Cante.
0: Com todo o seu coração.

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1: Fechando conosco, segundo bloco, Raíssa e Ravel, Você Não Vai Parar Agora, Isaia Sade com Théo Rúbia, Eu Amo a Tua Glória. Bruna Carla, Maria Marçal e mais participações embalarão nosso próximo bloco, que volta também com reflexão.
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9: Mais informações da sua rádio. A Polícia Federal rejeitou a proposta de colaboração apresentada por Daniel Vorcaro por considerar que o material não trouxe avanços substanciais para as investigações. Nos bastidores, investigadores definem a estratégia do banqueiro como uma delação totalmente defensiva. A avaliação é que Vorcaro procura se apresentar como um banqueiro que transitava entre diferentes setores do poder, mas demonstra grande dificuldade em assumir responsabilidades pelos fatos investigados. Voltamos em instantes com o último bloco de notícias.
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10: 9:07.
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1: Amém, graças a Deus estamos de volta contigo com o programa.
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1: Às vezes esperamos grandes respostas e esquecemos de agradecer pelas pequenas bênçãos. Um novo amanhecer, uma conversa que conforta, uma porta que se abre, uma preocupação que se resolve. Tudo isso também é cuidado de Deus. Quando aprendemos a enxergar os detalhes, percebemos que nunca estivemos sozinhos. Deus está presente em cada capítulo da nossa história. Salmo 118:24. Este é o dia que o Senhor fez. Regozijai-nos e alegrai-nos com ele. Vamos ouvir Bruna Carla e Anderson Freire, Acima da Média, canção, embalando a nossa reflexão de hoje.

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0: da Salvação.
1: Graças a Deus estamos com o programa. Seguindo, ouvimos aqui Maria Marçal cantando Deserto. Hoje, observe os pequenos cuidados de Deus. Voltaremos já com a última parte do nosso programa.
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5: 9:18.
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1: Com bênçãos, com gratidão, nós estamos dando sequência à nossa super segunda. Vamos ouvir Regis Danese, dono do milagre.
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0: Deus abençoe.
1: Aqui, gente, teve Jonas Vilar mil vezes, Gabriela Rocha com Ceci Winans cantando Eu Creio. Os detalhes também carregam bênçãos, acredite. Excelente semana, estaremos de volta, se Deus nos permitir, nesse mesmo horário amanhã, por aqui. Até lá.
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1: 9:33.
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0: De volta com as últimas informações da sua rádio. O menino Arthur de Melo da Silva, de 11 anos, internado com suspeita de envenenamento no Hospital Estadual Ricardo Cruz, em Nova Iguaçu, morreu após sofrer uma parada cardíaca. A informação foi confirmada pelo pai do menino. A direção da unidade lamentou a morte do garoto. A Delegacia de Homicídios da Baixada Fluminense assumiu o caso e investiga a hipótese de contaminação proposital. A especializada espera o laudo de um exame para identificar que substâncias Arthur ingeriu. Arthur estava hospitalizado desde a última semana. De acordo com parentes, ele comeu um pedaço de um bolo que estaria envenenado. Essas são as últimas informações da sua rádio. Carolina Castro, direto da redação. Notícia em foco.
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1: 9 horas e 39 minutos.

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0: 9:50.
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0: 9:58.
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2: 10 horas e 10 minutos.

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0: 10:29.
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0: 10h43.
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1: 10 horas e 51 minutos.

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2: 11 horas em ponto.
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4: Porque está escrito e acontecerá nos últimos dias, diz o Senhor, e derramarei do meu espírito sobre toda a carne. Vossos filhos e vossas filhas profetizarão. Vossos velhos sonharão e vossos jovens terão visões. Até sobre os meus servos e sobre as minhas servas, derramarei do meu espírito naqueles dias.

0: meu Deus, meu Pai. 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
1: Olá, amigos, aceitem a paz do Senhor Jesus. Já está no ar o programa Missão de Jesus, o programa ao vivo, programa que é líder em audiência. Este programa é um órgão informativo das igrejas Pentecostal Missão de Jesus. Este programa é na direção aí do homem de Deus consagrado, pastor Gilson Sardinha, também na direção aí da pastora Maria de Fátima Sardinha, esse casal consagrado, homem e mulher de Deus, né? Que tem aí um grande trabalho, né? Um homem que Deus usou para levantar esse ministério, esta igreja, né? E por falar em bênção, né, nos dias festivos aí, já comemorando 18 anos do aniversário da Igreja Pentecostal Missão de Jesus. Durante o final de semana, foi uma bênção aí, né, nós estamos em ritmo aí, festividade espiritual, né? Porque alguém pode pensar, mas não teve comes e bebes, não tem, né, ali um comes e bebes, não tem, mas tem a presença de Deus, né, a igreja aí com a festa espiritual. Porém, no sábado nós tivemos a Santa Ceia do Senhor, que foi uma bênção, multidão, né, membros, obreiros consagrando e também participando do corpo e do sangue de Cristo. E por falar em bênção, né, neste domingo, logo de manhã, 8 horas da manhã, a igreja já aberta ali, tivemos aí a festividade, comemoração, né, neste dia 14 de junho, uma multidão de pessoas, a igreja superlotada, né, a igreja cheia da graça do Senhor. Ali visitantes, muitos visitantes, a igreja, né, superlotados, os assentos todos ali tomados e pessoas ali em pé e glorificando a Deus. A igreja em chama do Espírito Santo. Que maravilha, meu irmão, ouvinte, compensa participar, né? A igreja realmente ali cheia da presença do nosso Deus vivo, né? E tivemos também, nós tivemos também nesta noite de ontem, domingo à noite, lá na sede mundial, né? Na sede mundial, muitas pessoas, a igreja superlotada também, a sede mundial, na Avenida Dom Fernando, quadra 20. Ali a igreja superlotada, os estacionamentos ali, né? Tudo lotado de carro. A igreja em chama do Espírito Santo, na adoração do nome santo do Senhor, completando aí 18 anos, a Igreja Pentecostal Missão de Jesus, lugar de milagre. Meu amigo, que bênção, nós estamos maravilhados, estamos aqui realmente regozijados de alegria, porque até aqui o Senhor tem ajudado, né, este ministério, o pastor Gilson, a pastora Maria de Fátima ali relatando o começo de tudo, né, e o preço que paga para chegar até aonde está. Obreiros levantados, enfrenta traições, enfrenta lutas, discórdias, mas vai para frente, né? Porque a obra de Deus, a conta de Deus é de multiplicar, não de diminuir. Porque o ministério é forte, é Deus que entra na causa, é Deus que aprova e o milagre acontece. Por isso, você, meu amigo, é cada dia convidado, né? Todos os dias estamos aqui no programa Missão de Jesus, relatando, levando aí os convites, né, para você participar das campanhas, participar aí das orações que são feitas na Igreja Pentecostal Missão de Jesus, né? Milagres têm acontecido, testemunhos, né, inúmeros testemunhos, que foram, pessoas recebeu a bênção na Igreja Pentecostal Missão de Jesus. Então, meu querido, você é o nosso convidado, né? Você que está ouvindo o programa nesta manhã, você que está ligadinho aí, o programa ao vivo para você. Esse programa não é gravado, é um programa ao vivo há mais de 15 anos no ar. E não é um programa gravado, sempre ao vivo. Programa que é seu, ouvinte, e nós estamos aqui nessa expectativa. E nesta manhã de segunda-feira, hoje que já é 15, né? Dia 15 do mês de junho de 2026, né? E lembrando que ontem à noite também caiu aquela chuva, né? Molhando a terra aí. Muitos não esperavam, mas chegou uma chuva aí abençoada, né? Nós saímos da igreja ali, realmente debaixo de chuva, mas foi uma bênção. Uma maravilha, né? Receber aquela chuva ali. É bênção de Deus para molhar a terra, onde Deus sabe o que faz, né? Muitos podem até se desdenhar, até pessoas que até blasfema, mas nós fazemos é agradecer a Deus, né? Agradecer a Deus por tudo. E nós vamos fazer a oração hoje do agradecimento a Deus. Nós vamos fazer a oração, né, do agradecimento a Deus por tudo que Ele tem feito por nós, por essa festividade tão maravilhosa, pela Igreja Pentecostal Missão de Jesus, pelos nossos pastores, né? Pelos nossos pastores, pelos membros da igreja, agradecer a Deus pelas visitantes, agradecer a Deus por tudo, pela chuva que caiu, agradecer a Deus por tudo que Deus tem feito por nós. É motivo de nós agradecer a Deus. E o Senhor é o nosso refúgio e fortaleza, diz o Salmo 46, né? Então por isso nós vamos agradecer a Deus por tudo. Agradecer a Deus pela vida que nós temos. Como está a sua vida? De repente você está ouvindo o programa, pode dizer: ah, pastor, mas eu quero dizer para você, não reclame, não murmure. Se Deus te deu a oportunidade de você estar caminhando, de você estar alimentando, de você estar respirando, de você poder dizer que está de pé, é importante você agradecer a Deus. Agradeça a Deus pela sua família. Agradeça a Deus por tudo que Deus tem feito por você. Se você não chegou no seu objetivo ainda, vamos orar, né? Porque Ele tem para dar. Deus, Ele tem tudo para entregar para o homem. Mas a Bíblia diz: se quiserdes e obedecer, comereis o melhor desta terra. Então tem um requisito aí. Tem uma palavra para você. Se quiser e obedecer, comereis o melhor desta terra. Mas se não quiser também, diz a Bíblia, pode ser devorado, diz a boca do Senhor. Então, meu irmão, meu amigo, Deus, ele é fiel. Ele é o Deus que atende a sua oração, que conhece o seu levantar, o seu deitar. É. Então agradeça a Deus. E nós vamos aí também fazer a oração pela paz. Diz a Bíblia no livro de Evangelho de João, capítulo 16, verso 33. É. A oração pela paz. Ele diz: no mundo. É. Não, tenho dito isso, que em mim, diz o Senhor Jesus, em mim tenheis paz. É, em mim tenheis paz, aquela verdadeira paz. Porque no mundo virá tribulação, mas tende bom ânimo, porque eu venci o mundo, diz o Senhor. Se o Senhor Jesus venceu o mundo, você também pode vencer. Com esta fé nele, coloque a sua fé no Senhor Jesus, porque ele pode te dar essa paz que você, de repente, pode dizer: no mundo eu não tenho paz, eu não tenho esta paz, mas o Senhor está dizendo, tenho dito isso, que em mim tenheis paz. Então nós hoje, já vamos fazer aquela oração da fé, daqui a pouco, de agradecimento a Deus e também pela paz no Senhor Jesus. De repente, muitos estão aí sem saber o que fazer, aflito, desesperado, perdeu o ritmo, perdeu a esperança, está indo de mal a pior. Mas se você atender esse convite, ele disse: olha, em mim tenheis paz. Você pode ter essa paz. De repente você é aquele que está disperso. Você não tem mais contato. Você quer viver, está vivendo esta vida de solidão, de desprezo. Deus não despreza ninguém. O Senhor Jesus, ele, a palavra de Deus diz: eu vim para buscar aqueles que havia perdido, né? Então se torne um achado de Deus, é? Se torne um achado de Deus, é? Como o Senhor Deus diz: buscar-me-eis e me achareis, quando me buscar de todo o vosso coração. Então, se você buscar a Ele, se você colocar a sua fé nele, você vai ter paz, você vai ter motivo de agradecer a Deus pela sua vida. Muito bem, prosseguimos o programa. Programa Missão de Jesus ao vivo, né? Programa Missão de Jesus ao vivo. E não para, meu irmão, a Igreja Pentecostal Missão de Jesus não para. Daqui a pouco nós vamos aí, já vamos anunciando aí também nesta segunda-feira, hoje à noite vai ter a grande festividade, né? Fechando com chave de ouro, na subsede estadual, na Avenida 8, com a 21 de abril, comemorando aí também os 18 anos da Igreja Pentecostal Missão de Jesus, com o pastor ali na responsabilidade do pastor Alessandro, mas a presença ali do pastor presidente, pastor Gilson Sardinha, pastora Maria de Fátima Sardinha, e ali a equipe de obreiros, membros, visitantes. Vai ser uma bênção. Hoje à noite, anote aí esse endereço, na Avenida 8, ali próximo ali com a Avenida 21 de Abril, na quadra 94, lote 4. A Igreja Pentecostal Missão de Jesus vai estar aberta, né? E você vai participar desta grande festividade, comemorando aí os 18 anos de ministério da Igreja Pentecostal Missão de Jesus. Vai ter a chamada, né? Nós vamos ouvir o convite todo especial aí com o pastor Rogério Santos, né? Nós vamos ainda ouvir esse convite, porque hoje à noite, não acabou ainda a festividade, hoje à noite, atenção, hoje à noite, este grande aniversário da igreja.

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São 18 anos de histórias, curas e libertações e transformação de vidas. 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Igreja Pentecostal Missão de Jesus, conhecida como lugar de milagres.

0: Muito bem, voltei. Você tá vendo aí as imagens, né? As imagens aí do aniversário da Igreja Pentecostal Missão de Jesus. Muitas pessoas, e chegando mais pessoas, né, lá. E a igreja foi ficando ali tomada de pessoas. É bênção, multidão de pessoas, né? Então, meu querido, compensa. E hoje à noite não vai ser diferente. Na Avenida 8, com a 21 de abril, no Jardim Tiradentes, fechando esta festividade com chave de ouro, né? Vai ser bênção ali na 8, com a 21 de abril, na quadra 94, lote 4. Participe, traga sua família, vem buscar de Deus o seu milagre, né? Vai ser uma bênção. É, nós vamos ouvir agora também no programa uma canção, né? E você que tá aí, pode ligar, porque hoje nós vamos fazer a oração da fé, agradecimento a Deus e também a oração da paz, né? E você que tá ligadinho aí, você que já ligou seu rádio, sua televisão, você pode ir discando aí o número pedindo a sua oração, né? A oração de agradecimento a Deus e a oração pela paz das famílias, dos lares. Você vai discar aí o WhatsApp, que é o 984-632064, ou o 62, que é o fixo, né? Telefone fixo, que é o 3574-2104. E nós vamos ouvir essa canção. Daqui a pouco já voltamos.
1: 11 horas e 24 minutos.

0: complementar as emissoras também que transmite o programa Missão de Jesus. Nós estamos ao vivo aí, cumprimentar a Rádio Rosa do Sarum, né? Lá na cidade de Alagoinhas, na direção do pastor Rogério Santos. Rádio Rosa do Sarum também em Salvador. E lá em Aracaju, Sergipe. Nós temos também a Rádio Aramari, né, transmitindo o programa. Rádio Araci. Nós temos a Rádio Missão de Jesus, que logo mais às 11 horas da noite vai transmitir também o programa Missão de Jesus. Vai reprisar o programa Missão de Jesus. Temos a Rádio Água da Vida, né, que vai aí também transmitindo o programa Missão de Jesus, Rádio Água Fria, todas as emissoras que estão, né, Rádio Nova Betel TV, que é a mãe, né, que está transmitindo aí esta programação, né, nesta manhã. Nós estamos aqui na expectativa, a maior expectativa, convidando a todos. Mas antes eu quero dizer para você, meu querido, você quer uma oração, quer agradecer a Deus, você também que quer orar pela paz de todos, né? Aquela paz que o Senhor diz, em mim tenheis paz, né? Porque no mundo vós tereis tribulação, mas a verdadeira paz está em Cristo Jesus. E ele diz, tenhais ânimo, porque eu venci o mundo, né? Nós podemos vencer também com fé no Senhor Jesus. Nós estamos aqui na expectativa, você que está nos assistindo aí pelo YouTube, você que está nos acompanhando aí, vai mandando a sua mensagem de texto, peça a sua oração. Agora, né, são 11 horas e 31 minutos, daqui a pouco a oração da fé, você vai ligando aí e mandando a sua mensagem. O WhatsApp aí está na tela, 984-6320-64, e temos aí também o 62, que é o fixo, 35-74-21-04, né? A Carol aí nos trabalhos técnicos, e por falar em bênção, a Carol também ali na festividade nos prestigiando com a sua presença, né, Carol? Deus abençoe ricamente pela sua presença ali nesta grande festividade. Hoje tem mais, né, na Avenida 8, com a 21 de abril, hoje que é segunda-feira, fechando aí com chave de ouro esta festividade da Igreja Pentecostal Missão de Jesus, lugar de milagres. Muito bem, nós estamos aí com o pastor Alessandro, né, o pastor Alessandro hoje, aí já convidando a todos para esta noite de bênção na Igreja Pentecostal Missão de Jesus. Pastor Alessandro, a paz do Senhor Jesus, é contigo aí, meu irmão.
1: Glória a Deus. Muito bom dia, na paz do Senhor Jesus, pastor Alberto. Muito bom dia, na paz do Senhor Jesus, a todos os nossos ouvintes, nossos telespectadores, que nos ouvem e também nos assistem através da Nova Betel TV e emissoras conectadas conosco no programa Missão de Jesus. Eu sou o pastor Alessandro e eu quero agradecer a Deus, louvar o nome do Senhor Jesus, pois nós tivemos um final de semana de muita alegria, de muitas bênçãos, onde tivemos a comemoração do 18º aniversário da nossa igreja, pela manhã em nossa igreja sede estadual, no Jardim Tiradentes, e pela noite na sede mundial, no bairro Colina Azul. Foi algo esplêndido e maravilhoso o que Deus fez em nosso meio, e eu tenho certeza que não será diferente hoje às 19 horas em nossa igreja subsede na Avenida 8 com a 21 de abril. Vamos ter a apresentação dos grupos, vamos ter a entrada das bandeiras, vamos ter Deus falando conosco verdadeiramente, e você, meu irmão, você, minha irmã, vai receber o presente do Senhor Jesus. Eu quero que você faça as suas caravanas, que você convide os seus amigos, familiares, seus vizinhos e venham comemorar mais um ano do aniversário da Igreja Pentecostal Missão de Jesus.

0: E eu tenho certeza que você sairá de lá muito agraciado em nome do Senhor Jesus. Muito obrigado a todos. Que todos tenham uma segunda-feira maravilhosa na presença e na paz do Senhor Jesus.
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2: Muito bem, voltei, pastor Alessandro, a paz do Senhor Jesus, que bênção. Hoje à noite, segunda-feira, vai ser bênção na igreja subsede estadual, comemorando aí a festividade, o 18º aniversário da igreja Pentecostal Missão de Jesus aí, na Avenida 8, com a 21 de abril. Traga sua família, faça caravana, venha comemorar conosco essa festividade. Ali vai estar presente o homem de Deus, pastor presidente, pastor Gilson Sardinha, pastora Maria de Fátima, todos os obreiros ali e membros da igreja e convidados. Você é o nosso convidado. Avenida 8, com a 21 de abril, no setor Jardim Tiradentes, logo mais às 19 horas. Muita bênção vão acontecer nesta noite de segunda-feira. Venha buscar de Deus o seu milagre, venha receber suas bênçãos, venha orar a Deus junto conosco, aonde vamos estar alegrando ali, confraternizando na presença do Senhor. E por falar em bênção, nós temos aí testemunhos, né? Testemunhos de fé que as pessoas receberam na Igreja Pentecostal Missão de Jesus.
3: A gente estava todo mundo na rua, passando a página, fez uma campanha de 7 de sexta-feira, um tempo com esse tema, o poder de um voto. Eu fiz um voto para o Senhor, peguei esse voto, fiz um voto para o Senhor, que eu queria um emprego. Havia muitos anos quando trabalhava. Queria o Senhor me abrisse uma porta de emprego. Eu fiz a campanha de 7 de sexta-feira, peguei o voto, guardei. E falei para o Senhor: Senhor, que o Senhor me abrir a porta para um emprego, o primeiro salário eu vou devolver para a igreja. Vou dar para a igreja o meu primeiro salário. E como foi esse ano, irmãos, agora em fevereiro, Deus abriu a porta do emprego, do jeito que eu pedi para Deus, que é só a parte da tarde, só a parte da tarde, trabalho de segunda a sexta, na escola, e eu posso ficar com meus filhos de manhã e à tarde trabalho. Deus me honrou.
4: E a voz na igreja.
3: Exatamente. Eu devolvi o voto, meu salário todo para a igreja, comprei coisas para a igreja lá embaixo, e Deus abençoou, para a igreja de Colina Azul, que todo Deus abençoou, e eu. E essa pandemia, irmãos, muita gente está sendo desempregada, está tendo o seu emprego e está desempregada. Deus foi tão maravilhoso que eu não fui mandada embora. E eu estou recebendo meu salário do mesmo jeito e trabalhando 4 dias no mês.
5: Passou, eu estava buscando a minha neta no colégio, era mais ou menos umas 6h30 da tarde. Aí dois caras me abordou para levar o carro e me assaltar. Eu clamei pelo sangue de Jesus. Aí a palavra estava dentro do carro, a minha Bíblia, as minhas coisas que eu trago da igreja, meus propósitos, tudinho, né? Aí eu não reagi. Com a chave na mão, a minha neta do outro braço, e eles, dois caras, eles pegou só a minha bolsa e levou, sabe? Com meus pertences. Aí eles levou, eu falei, vai com Deus, né? E não reagi. Aí eu estacionei o carro, fui embora, né, lá em casa. E os malandros que me levou minha bolsa, tava os pertences, tinha óleo ungido, né? E eles pegou, ficou ligando a noite toda para mim, na minha casa.
4: Tinha azeite
5: que eu peguei.
4: Meu Deus.
5: Aí eles ficou ligando, pedindo dinheiro, querendo entregar os documentos e querendo dinheiro. Eu falei, ó, eu sou uma serva do Senhor, eu não tenho dinheiro. O dinheiro que eu tinha, vocês levou. E eu sou dizimista na casa do Senhor, né? Aí eles parou de ligar. Aí no outro dia eles me ligaram para devolver meus documentos.
4: Aleluia! Pode bater até você, vai todo mundo.
5: milagre.
6: E agora, minha irmã? A senhora ficou feliz com isso?
5: Aí fiquei feliz. Aí eu, quieta na minha casa, né, essa semana, eles me entregou tudinho, meus documentos. Entregou tudo, tudinho. Só a bolsa e o dinheiro que eles ficaram para eles, sabe? Mas tá bom, graças a Deus. E eu tenho tanto a agradecer a Deus, porque foi um livramento. Eu estava com a criança, eu estava com o carro e os pertences, e as outras coisas, né? Eles não levaram nada, mais nada.
6: Levante a mão, irmã, assim, ó. Então, canta comigo.

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1: Que bênção, então, nesta segunda-feira que é hoje, né? Você ouviu testemunhos aí, mas eu quero te convidar. Não para, a igreja nesta segunda-feira, hoje, dia 15, às 19 horas, a grande concentração de fé e de milagre, comemorando aí os 18 anos de aniversário da Igreja Pentecostal Missão de Jesus, aí com ação de graça, com orações, com clamor e também ali com a entrada das bandeiras, pessoas ali, né, recebendo bênção, uma palavra amiga aí da pastora Maria de Fátima, o pastor também Gilson Sardinha aí com a palavra amiga, relatando todos os momentos aí da Igreja Pentecostal Missão de Jesus. Você é o nosso convidado, sua família, todos, sem perca, marque um encontro com Deus nesta noite, que é hoje, segunda-feira, à noite, às 19 horas, esta grande concentração de ação de graça, né? Agradecer a Deus, isso é importante. Nós estamos aí também com o pastor José Reis, ele tem uma palavra amiga aí para você nesta manhã, em nome de Jesus.
2: A paz do Senhor Jesus, pastor Alberto, queridos ouvintes da programação Missão de Jesus, é uma satisfação, uma alegria muito grande voltar a falar com todos nesta segunda-feira. Alertando a todos que estamos na expectativa, né? Hoje nós temos cultos aqui na Pintada, hoje segunda-feira, logo mais às 19 horas, né? Na Igreja Pentecostal Missão de Jesus. Quero alertar o povo de Deus aqui da Pintada para não perder logo mais no horário das 19 horas. Lembrando aos irmãos também aí de Aparecida de Goiânia, vocês aí do Tiradentes, nós temos culto hoje aí na subsede, aí na Avenida 8, esquina com a 21 de abril. O pastor Alexandro está aí pregando a palavra de Deus e orando em favor de todos nesta noite, a partir das 19 horas. Não percam, compareçam todos para receber a bênção de Deus. E as campanhas continuam. Quero alertar o povo de Deus aí do Tiradentes, de toda a Aparecida, e de todo Goiás, para nesta quarta-feira, aquela poderosa campanha Conquistando o Impossível, né? Campanha maravilhosa, onde o homem de Deus, o pastor Gilson Sardinha, estará presente pregando a palavra nesta quarta-feira, né? A depois da manhã, no horário das 19 horas, aí mesmo na rua 3, quadra 74, lote 2, no Jardim Tiradentes. Grande campanha, Conquistando o Impossível. Deus, nosso Pai, tem bênção, ouvintes, para a tua vida, para a tua família. Marca um compromisso com Deus para estar nesta quarta-feira, a partir das 8 horas da manhã. Mais uma vez, eu quero repetir o endereço. É na rua 3, na quadra 74, lote 2, no Jardim Tiradentes, aonde Deus tem bênção para a tua vida e para a tua família, aí na Igreja Pentecostal Missão de Jesus. Lembrando que aqui em Água Fria é hoje à noite, ou seja, nesta quarta noite, no horário das 19 horas, estaremos juntos na fé e Deus estará operando milagres e maravilhas. Que Deus abençoe, pastor Alberto. Fiquem todos na paz do Senhor Jesus. Falou o pastor José Reis, diretamente aqui da Bahia, para todo o Brasil, através do programa Missão de Jesus. Deus abençoe a todos.
1: Muito bem, pastor José Reis. E lembrando que hoje, às 19 horas, aí na subsede estadual, com o pastor, com a presença marcante do homem de Deus, pastor Gilson e a pastora Maria de Fátima e todos os membros obreiros comemorando aí a festividade da igreja, o 18º aniversário. Venha, todos obreiros, membros, faça parte desta grande festividade nesta noite do dia 15 de junho. Vai ser uma bênção aqui na subsede estadual, Avenida 8 com a 21 de abril, no setor Jardim Tiradentes. E quarta-feira com o pastor Gilson, né? Na campanha Conquistando o Impossível. Vamos ouvir o pastor Gilson. Nesta quarta-feira, você pode participar.
3: Que maravilha, graças a Deus. Assim diz o Senhor: eu sou o Senhor, fora de mim não há outro. Que palavra bonita. Amados e queridos ouvintes, aceita a paz do Senhor Jesus. É um convite todo especial neste momento para você que crê, independentemente da sua religião, independentemente do seu credo religioso. É nesta quarta-feira, na rua 3, quadra 74, lote 2, às 8 horas da manhã, eu estarei em santo jejum a Deus, em oração, orando forte para as portas se abrir, porque Deus é o Deus do impossível. Você acredita que você vai conquistar o impossível? Deus é Deus do impossível. A palavra de Deus nos diz que tudo é possível aos que crê. O milagre não está em Jesus, já está em você, meu amigo e minha amiga. Porque é o impossível que Deus faz. É aquilo que você não pode, meu amigo ouvintes. É aquilo que você não consegue. Aí Jesus fala: eu sou o caminho, a verdade e a vida. Vinde a mim que eu vos aliviarei. Então, nós temos a quem recorrer. Nós temos, meus amigos e minhas amigas, a quem pedir. Quando ele diz: buscai-me-ei, chegai-vos a mim, e eu chegarei a vós. Aleluia! E nesta quarta-feira, como está sendo anunciado aí, vai ser muito forte, conquistando o impossível, a campanha da prosperidade. Você, minha amiga, que está desempregada, você, meu amigo, que está desempregado, está doente, as portas se fecharam. Você quer ouvir mais uma palavra de convicção? Jesus está falando com você: eu sou a porta. É, quem entrar por mim, salvar-se-á. Quer dizer, vai encontrar pastagem. Deus é a porta na sua vida, meu amigo e minha amiga. Não há porta que Deus não possa abrir. Por isso que esta campanha forte está sendo anunciada durante a programação. É porque nós te amamos. Deus não quer ver o teu sofrimento e nós também não queremos. Porque a Bíblia diz: amai uns aos outros, assim como eu vos amei. Você Você que mora nos bairros adjacentes do Tiradentes, no Buriti Sereno, Morada dos Pássaros, Jardim Cascata, você que mora no Independência Mansões, Nova Cidade, você que mora no Jardim Veneza, não importa, você vai estar conosco nesta quarta-feira. Eu estou contemplando a glória de Deus. Eu já estou vendo o milagre acontecer na sua vida. Porque Deus, Ele é o Senhor. Ele confirma, eu sou o Senhor que te sara. Fora de mim não há outro Deus. Aleluia. Então, meu amigo e minha amiga, você está cordialmente convocados. E também tem casta de demônio que só sai com jejum e oração. Muitas vezes você está sendo vítima de uma obra de inveja, vítima de uma obra de macumba, vítima de uma obra de feitiçaria, de uma inveja, de uma maldição. Deus, Ele é Deus do impossível. Será nessa quarta-feira. Anote o endereço direitinho, tá bom? Rua 3, quadra 74, lote 2, ali bem próximo ao primeiro semáforo da Avenida 8, né? Lembrando que à noite esta campanha também prossegue, tanto aí na Rua 3, no Tiradentes, como também no Colina Azul, na sede mundial. Eu vou estar à noite aí também no Tiradentes, com o pastor Carlos, pastor Alessandro, equipe de obreiros, orando forte para conquistar o impossível. Então, meu amigo, eu te aguardo nesta quarta-feira. Vem em jejum, 8 horas da manhã. Traga sua carteira de trabalho, peças de roupas, fotografia, lenços, para nós consagrar a Deus. Tudo que você tem vai ser consagrado a Deus e o milagre vai acontecer. Que Deus te abençoe. Prossegue agora esse programa tão maravilhoso, que tem levado, um veículo de comunicação, levado as bênçãos de Deus para o povo. Que Deus abençoe, fique na sintonia, porque tem muitas bênçãos aí na oração da fé. Aleluia! Paz do Senhor para todos nossos ouvintes.
1: Que bênção, pastor Gilson. Então, não para, né? Terminando aí a festividade, já vamos entrar na campanha. Não pode parar. A igreja tem o compromisso de levar a paz, levar a cura, a libertação para as pessoas, a prosperidade, orar pela prosperidade. Então, quarta-feira, você é o nosso convidado. E nós estamos aí com a pastora Rutineia, te convidando também para hoje à noite. Com certeza ela tem uma palavra amiga. Vamos ouvir aí esta mulher de Deus.
4: A paz do Senhor Jesus, pastor Alberto, a paz do Senhor Carol, a paz do Senhor a todos, irmãos, irmãs, ouvintes e telespectadores deste programa maravilhoso, que é o programa Missão de Jesus. Eu sou a pastora Rutineia e desejo a todos um ótimo dia, um dia abençoado na presença e na paz do Senhor Jesus. Estou passando aqui para fazer um convite muito especial para você nesta segunda-feira. Hoje é o encerramento da grande festa espiritual da Igreja Missão de Jesus, do aniversário, do 18º aniversário do Ministério Missão de Jesus. E hoje é a festa de encerramento, hoje nessa segunda-feira, na igreja subsede, na Avenida 8, com a 21 de abril. Eu convido a todos vocês para participarem. Ontem, no domingo, nós tivemos ali a festa maravilhosa, no domingo pela manhã, na igreja sede estadual. Foi maravilhoso, uma benção de Deus. À noite, no Colina Azul, Deus se fez presente também, foi maravilhoso. E hoje não vai ser diferente, hoje na segunda-feira, que é o encerramento dessa festa espiritual do aniversário do Ministério. E eu convido você para estar hoje, nesta noite, às 19 horas, na igreja subsede, para nós estarmos ali glorificando a Deus, agradecendo a Ele por este mais um ano deste ministério, que eu tenho certeza que cada dia mais irá crescer. Então, hoje, venha, convide a sua família para nós estarmos ali participando dessa grande festa espiritual, um encerramento ali na igreja sede, subsede. Eu e o pastor Alessandro, eu, pastora Rotineia, e o pastor Alessandro, vamos estar ali esperando vocês, todos vocês, os grupos de louvores, adorando a Deus com alegria. Então é nessa noite, não falte, venha, traga a sua família, convide mais alguém, convide a sua família, seus vizinhos, e vamos fazer ali uma festa maravilhosa para o nosso Deus, adorar a Ele e agradecer a Ele por este ministério maravilhoso, onde tem muitas pessoas têm sido abençoadas, têm sido libertas, onde Deus se faz presente. Que Deus abençoe a todos nessa manhã maravilhosa de segunda-feira. Que Deus abençoe pastor Alberto. Estamos esperando todos vocês à noite, a partir das 19 horas. Que Deus abençoe em nome de Jesus.
1: Muito bem, pastora Rutineia. Com certeza vai ser uma festividade maravilhosa. Fechando com chave de ouro aí, né? E a glória da última casa será maior que a da primeira. Vai ser uma bênção. Traga sua família. Venha participar na Avenida 8, com a 21 de abril, Igreja Subsede Estadual, Igreja Pentecostal, Missão de Jesus. Chegando ali, você já vai receber a unção no alto da sua cabeça. E bendita a entrada, e bendita será a sua saída. Vamos agora passar para Carol, né? Não dá mais tempo de nada. Agradecer a você pela audiência, e nós vamos aí ouvir a Carol registrando o nome das pessoas, já voltamos com a oração.
5: Bom dia, pastor. Bom dia a todos os ouvintes. Te falava, pastor, que domingo foi muito bom o aniversário da igreja, te contar, viu?
1: Foi uma benção.
5: Eu tava lá.
1: Que alegria.
5: Foi uma benção, foi muito bom mesmo. Mas vamos aqui para os pedidos. O presbítero Carlos, ele tá pedindo oração por ele e pela sua família. E, né, convidando a todos para o aniversário da igreja hoje.
1: Em nome de Jesus, já dá tudo certo, né?
5: Amém. A irmã Isabel, do bairro Itapuã, pediu oração por ela e pela sua família.
1: Vamos orar pela irmã Isabel.
5: A irmã Dilma, oração por todas as áreas da sua vida e por uma causa que ela tem na justiça.
1: Vamos orar, em nome de Jesus.
5: A Luciana, do Independência Mansões, oração por ela e pela sua família, por cura e libertação.
1: Em nome de Jesus.
5: A irmã Edinalva Bispo, de Água Fria, oração por ela e pela sua família.
1: Vamos estar orando, sim.
5: O irmão Valdeci está pedindo oração por todos da sua família e pela Sabrina e Rafael. Agora, pastor, vamos para os pedidos da Rádio Rosa de Saron. Antônio Pereira e família Vitória da Conquista Bahia. Irmã Marinalva em Cacoal, Rondônia e toda a sua família. Joacir Tavares e família Senador Pompeu, no Ceará. Irmão Nero Wilson e a irmã Ana Paula em Equador, Rio Grande do Norte. Irmã Rita em Pojuca, Bahia, oração pelos seus filhos e netos. O pastor Raminho e família em Queimadas. Irmã Zilma em Rio Branco, no Acre, oração pela sua família e por ela. Irmã Zeides em Itanhém, São Paulo. João Santos de Alagoinhas, Bahia, toda a sua família.
1: Deus abençoe.
5: E tivemos uma participação por áudio, pastor, do João Filho de Alagoinhas.
1: Vamos ouvir o João Filho.
6: Bom dia, bom dia, bom dia, meu irmão. Paz seja com você, tudo bom? Bom dia para você, para Rogerinho, para Manelzinho, sua esposa Sara, o avô dela, seu sobrinho, a todos seus irmãos aí. Um bom dia, dona Antônia, João Filho e família. Que Deus abençoe a todos. Pastor Gilson Sardinha, pastora. Pastor Gilson Sardinha, pastor José Reis, né? Wilson, pastora Fátima, que Deus abençoe a todos. Dilma de Água Fria, né? Rita de Pojuca, Bahia, pastor Domingo Tarvalho e sua esposa, e todos mais que estão na escuta da programação Roda de Saron e o programação Missões de Jesus. Que Deus abençoe a todos aí, dê um finalzinho aí de manhã, né? Que seja uma tarde abençoada. Uma boa tarde, um final de manhã, um bom dia ainda, que Deus abençoe a todos. Um abraço, meio agoniado, mas foi.
5: Amém, irmão. E aqui no YouTube, a pastora Rutineia está ligadinha aqui no programa,
1: que
5: pastor.
1: Que bênção, Deus abençoe.
5: E pastor, essas foram nossas participações de hoje.
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1: Grandioso e eterno Deus, chegou o momento da oração da fé, a oração de agradecimento a Deus, Pai, por tudo que o Senhor tem feito por nós. Até aqui o Senhor nos ajudou, por isso estamos alegres. Pai querido, por esta festividade maravilhosa na Igreja Pentecostal Missão de Jesus, a oração de agradecimento aos nossos pastores, aos nossos líderes, Pai querido, a oração pelos nossos irmãos, membros, ah, meu Deus, queridos visitantes, Pai, nós agradecemos por tudo que o Senhor tem feito, que o Senhor tem feito por nós, ah, meu Deus querido, também oramos pela paz, a paz em nossa vida, a paz pela humanidade, pela família, meu Deus querido, vai de encontro a Deus, falando em cada coração, abençoando, ó Pai, cada dia mais, cada família, dando saúde àquele que está enfermo, ó Pai, esta pessoa que está enferma, meu Pai, o Senhor vai curando, meu Deus, aquele que está precisando de uma prosperidade, o Senhor abre uma porta, meu Pai, meu Deus, a oração da fé, de agradecimento, mas também, Pai, nós clamamos a Ti pelas bênçãos, ah, meu Pai querido, que o Senhor realiza os sonhos, ah, Pai querido, na vida das pessoas, aquele que pede, ó Pai, recebe, aquele que busca, encontra, e aquele que bate, abrilha, meu Deus, dá vitória para este irmão, para esta irmã, para este ouvinte da Rádio Rosa de Saron, e esse irmão que mandou sua mensagem, ah, meu Deus, ouvintes da Rádio Nova Betel TV, da Rádio Rosa de Saron, da Rádio Aramari, da Rádio Araci, da Rádio Missão de Jesus, ó Pai, também aí os ouvintes pela Rádio Água da Vida, ah, meu Deus, os irmãos lá na Bahia, ah, meu Deus, querido, o Senhor vai abençoando a todos os ouvintes, ao de perto e ao de longe, ó Pai, com graça, com vitória, com curas e com libertação, e dando a prosperidade, ó Pai, na Tua presença nós colocamos a todos e abençoamos também esta água que está nesse recipiente, ó Pai, esta chave, este documento que as pessoas colocaram, meu Deus querido, nesta manhã, que a vitória e a bênção chega na vida de cada um, em nome do Pai, do Filho e do Espírito Santo. Todos que beber dessa água vai receber curas e bênção nas suas vidas, em nome de Jesus. Muito bem, você que orou com fé, beba a água e diga graças a Deus. O programa aí chegou ao final, volte a ouvir amanhã a partir das 11 horas na voz das pastoras, né? E segue aí as emissoras com as programações locais. A paz do Senhor a todos e uma boa semana a todos.
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0: 12:06.
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0: 12:08. 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
2: Alô você, graça e paz, povo de Deus, gente amada, gente querida, nós estamos chegando para louvar, para adorar a Deus com você em mais um programa Matando Saudade, começando mais uma semana, que maravilha, que bênção. É segunda-feira, bom demais, né? Começando mais uma semana, hoje é dia 15 de junho de 2026. Eu sou Ezequiel Ferreira. Durante a próxima hora, você vai ouvir comigo clássicos, canções que marcaram época, marcaram gerações. Então, aumente o volume do rádio. Você que gosta de clássicos, você que gosta de recordar, viajar no tempo, aumente o som para louvar, para adorar a Deus. O programa está começando. Começando muito bem com Renascer Praise. Bom estarmos aqui. É bom demais. É bom demais estar aqui louvando e adorando a Deus com você de segunda a sexta-feira aqui no programa Matando Saudade. Vamos cantar? Começando o programa. Começando muito.

0: Portões Celestiais. Tá aí, Rose Nascimento. Canção simplesmente linda demais. Ouvimos antes Joel e Israel de Carvalho, Grande Dia. E abrindo o programa, nós tivemos Renascer Praise. Bom estarmos aqui. Tá chegando o intervalo, já já eu volto com muito mais. Você já sabe, no programa Matando Saudade, trazemos o passado de presente no seu rádio. Volto já.
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2: Doze horas e 24 minutos.
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0: Com certeza, as canções que marcaram época, marcaram gerações. Você recorda comigo aqui no programa Matando Saudade, de segunda a sexta-feira, nesse horário, nesta rádio. Aumenta o som. Tem mais. Canção de um passado recente. Ministério de Louvor Diante do Trono.
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0: Manancial, canção linda.

0: Escuta Minha Alma, tá aí a Banda Canal, que canção linda demais, né? Ouvimos antes Paz no Vale com Adilson Lopes, abrindo a sequência Ministério de Louvor Diante do Trono, cantou linda canção Manancial. Tá chegando mais um intervalo, já já eu volto com muito mais clássicos pra você recordar comigo aqui no programa Matando Saudade. Não sai daí, eu volto já.
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3: Doze horas e 41 minutos.
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0: De volta com você. Programa Matando Saudades segue viajando no tempo, tocando clássicos da música evangélica, trazendo o passado de presente no seu rádio nesta segunda-feira abençoada. Prazer enorme estar com você. Prazer muito grande também saber que você está conosco, ligado na programação, em casa, no seu local de trabalho, onde quer que você esteja, receba o nosso abraço, o nosso carinho. Alô, Késia, conosco, indo pro trabalho. Bom trabalho para você, minha irmã. Todos os dias, ligada na programação, que Deus abençoe. Lá na Bahia, ouvindo a nossa programação. Na Bahia também, o irmão Wagner e toda a família. O irmão Wagner, a esposa Solineide, os filhos Miguel e Natan, sempre acompanhando a programação, sempre participando. Forte abraço, Deus abençoe. Na Bahia também, Clarita Ribeiro conosco. Forte abraço, minha irmã. Você ligado conosco, manda mensagem 419-9829-5627. 419-9829-5627. Abrindo a sequência, Rebanhão. Ovelha Ferida.

0: Silas, tá aí a canção com a equipe Obra de Amor. Ouvimos antes, Val Martins, O Encontro. Abrindo a sequência, Rebanhão, Ovelha Ferida. Tá chegando já o último intervalo do programa. Já já eu volto pra última sequência. Na última sequência, você já sabe, tem dose dupla. Não sai daí. O intervalo é o intervalo mais rápido do rádio. Volto já.
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2: 12:57.
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0: De volta agora para a última sequência de clássicos da música evangélica aqui no nosso programa Matando Saudade, edição desta segunda-feira. Tempo passa rápido demais, né? Abraços para as costureiras em Santa Catarina, sempre, sempre conosco, em Guabiruba, em Blumenau, em Brusque, sempre acompanhando a programação. Abraço para as costureiras, Deus abençoe. Bom trabalho para vocês aí, trabalhando e acompanhando a nossa programação. Abrindo a última sequência, canção do pastor Jair Pires. Shirley Carvalhais canta pra gente, Ei Jesus. Na sequência tem dose dupla.

nós tivemos Dose Dupla com o grupo Altos Louvores, duas lindíssimas canções para finalizar o programa Matando Saudade, edição desta segunda-feira, dia 15 de junho. A canção Vencedor e a canção Verdadeiro Amor. Ponto final no programa Matando Saudade. Sou grato a Deus pela oportunidade de ter estado aqui com você. Sou grato a você pelo carinho, pela audiência. Muito obrigado de coração. O programa Matando Saudade volta, se Deus quiser, amanhã, neste mesmo horário, nesta mesma rádio. Essa rádio que tem, sem dúvida nenhuma, a melhor programação para os melhores ouvintes. Forte abraço. Fiquem com Deus e até amanhã na doce paz do Senhor Jesus.

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0: Você é um propósito de Deus e ninguém pode mudar o que Deus escreveu sobre você. Quando você era uma massa informe no ventre da sua mãe, Deus já havia escrito cada um dos seus dias, cada um deles escrito e determinado quando nenhum deles existia. Jeremias, antes que você fosse formado no ventre, eu te conheci, te ungi e te dei como profeta às nações. Eu quero profetizar que você vai viver todos os dias que Deus escreveu sobre você, e o propósito do Pai na sua vida vai se cumprir no nome de Jesus. Amém. Obrigado, meu amor.
1: Horas e 6 minutos. 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
1: 14 horas e 27 minutos.

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4: 14 horas e 42 minutos.
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2: 14 horas e 49 minutos.
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2: 14:54.
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2: 15 horas e 2 minutos.

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2: 15 horas e 7 minutos.

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2: 15:26.
3: 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Essa é uma festa animada aqui, meu filho. Quem tá feliz aí, dá glória a Deus, ó. Eu não vou deixar de crer, não. 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
4: 15 horas e 30 minutos.

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4: 15 horas e 42 minutos.

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3: 15 horas e 57 minutos.
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1: 16 horas e 4 minutos.
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2: 16:08.
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2: 16 horas e 17 minutos.

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2: 16 horas e 21 minutos.

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1: 16 horas e 36 minutos.

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2: 16:41.
3: Eita! Essa é uma festa animada aqui, meu filho. Quem tá feliz aí dá glória a Deus, ó. 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E quem tá comigo aí, dá um glória a Deus, misturado com aleluia. 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
4: 16 horas e 44 minutos.

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4: 16 horas e 57 minutos.

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3: 17 horas e 11 minutos.
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1: 87 FM. 17 horas e 18 minutos.
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2: 17:23.
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2: 17 horas e 31 minutos.

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2: 17 horas e 36 minutos.

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1: 17 horas e 51 minutos.

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2: 17:55.
3: 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Pensa numa festa animada aqui, meu filho. Quem tá feliz aí dá glória a Deus, ó. Eu não vou deixar de crer, não. E quem tá comigo aí, dá um glória a Deus, misturado com aleluia. Deixa Deus te usar.

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4: 17 horas e 59 minutos.

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4: 18 horas e 12 minutos.

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4: 18 horas e 26 minutos.
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2: 18:38.
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3: 18 horas e 46 minutos.

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2: 18 horas e 51 minutos.

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2: 19:10.
3: 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Essa é uma festa animada aqui, meu filho. Quem tá feliz aí, dá glória a Deus, ó. Eu não vou deixar de crer, não. E quem tá comigo aí, dá um glória a Deus, misturado com aleluia, deixa Deus te usar.

0: A glória a Deus! 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
4: 19 horas e 14 minutos.

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4: 19 horas e 27 minutos.

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4: 19:41.
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1: FM. 19:48.
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2: 19:53.
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3: 20 horas e 1 minuto.

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2: 20 horas e 6 minutos.

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2: 20:25.
3: 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Essa é uma festa animada aqui, meu filho. Quem tá feliz aí dá glória a Deus, ó. Eu não vou deixar de crer, não. E quem tá comigo aí, dá um glória a Deus, misturado com aleluia. Deixa Deus te usar.

0: Yes. 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
4: 20 horas e 29 minutos.

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4: 20 horas e 41 minutos.

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4: 20 horas e 56 minutos.
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